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Há música nova de Elder Brook. O cantor britânico apresenta uma collab com Rules. A faixa chama-se Staring at the Sun.

Também com música nova está o DJ e produtor britânico Josh Baker. A sua nova faixa chama-se My Place, tem lançamento pela sua editora Dozen e conta com a voz da cantora Poppy.

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Sara Landry apresenta um novo single. A DJ e produtora norte-americana de techno lançou Shake That. Tem lançamento pela sua editora He Kate Records.

Também são norte-americanos. Os Sophie Tucker estão de regresso às edições. A dupla nova-iorquina apresenta Barcelona.

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Há música nova de Elder Brook. O cantor britânico apresenta uma collab com Rules. A faixa chama-se Staring at the Sun.

Também com música nova está o DJ e produtor britânico Josh Baker. A sua nova faixa chama-se My Place, tem lançamento pela sua editora Dozen e conta com a voz da cantora Poppy Bear.

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Sara Landry apresenta um novo single. A DJ e produtora norte-americana de techno lançou Shake That. Tem lançamento pela sua editora He Kate Records.

Next. Também são norte-americanos. Os Sophie Tucker estão de regresso às edições. A dupla nova-iorquina apresenta Barcelona.

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São duas gerações do tecno-alemão que estão presentes nesta collab que reúne os DJs e produtores alemães Kaufmann e Oliver Huntmann. Estão juntos na faixa Kyo, com lançamento pela editora Drumcode.

Fun Faced tem música nova. O DJ e produtor brasileiro apresenta a nova faixa So What, tem edição pela Beleza Records.

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1: Manhãs da Nova Era, bom dia, boa quinta-feira, passam 3 minutos das 7.
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1: E é assim, de segunda a sexta-feira, Acordar o Norte, entre as 7 e as 11 da manhã. Eu sou o Ricardo Lomar, bom dia. Hoje tenho um dilema para ti. Vais ter que escolher entre praia, piscina ou, quem sabe, também rio. Qual é que é a tua preferida? Se só pudesses escolher um, qual é que tu escolherias? Falamos de praia, falamos de piscina ou até de rio. Da tua experiência de vida ou então da forma como aproveitas o verão, qual é que é o teu favorito? Participa através do WhatsApp da Nova Era.

0: Alex Guesta com My Addiction nas manhãs da Nova Era. Bom dia, boa quinta-feira, passam 13 minutos das 7 para hoje. Vais poder contar com um dia de céu pouco nublado ou limpo, mais nuvens até meio da manhã. O vento vai soprar fraco. Quanto às máximas, Viana do Castelo com 24 graus, Porto com 25, Aveiro com 26 e Paredes com 28 graus.
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0: Acordar com o ritmo e energia que precisas é com as manhãs da Nova Era e hoje tenho um dilema para ti. Se eu te perguntar qual é que preferes, praia, piscina ou rio, qual destes três é o teu favorito? Será que é a praia, será que é a piscina ou então o rio? Participa no WhatsApp da Nova Era 924-485-922. Para ouvires, daqui a pouco não percas Chris Malinchek e ainda M83, agora Anthony Queiroz com Spectrum Say My Name. Bom dia e boa viagem.

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0: Chris Malinchek com So Good To Me nas manhãs da Nova Era. Bom dia, passam 24 minutos das 7 e hoje estamos com um tema que é capaz de dividir famílias, grupo de amigos e até casais. Hoje quero saber se tivesses de escolher apenas um para o resto do verão, qual seria? Praia, piscina ou rio? Aí não vale a pena responder os três, só podes escolher um. Participa através do WhatsApp da Nova Era, o 924-485-922. A seguir, mais música sem parar. Bom dia e bom trabalho com a Nova Era.
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0: Vintage Culture com o Meu Verão. Confesso que é uma das minhas músicas favoritas a tocar na Rádio Nova Era. Tem uma vibe incrível, mesmo para aproveitares o verão de 2026. Para hoje, vais poder contar com um dia de céu pouco nublado ou limpo, mais nuvens até meio da manhã. O vento vai soprar fraco. Quanto às máximas, Viana do Castelo com 24 graus, Porto com 25, Aveiro com 26 e Paredes com 28 graus de máxima.
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0: Está na hora de acordar com as manhãs da Nova Era. Eu sou o Ricardo Lomar, contigo de segunda a sexta-feira, hoje com um dilema. Preferes praia, piscina ou rio? Qual destes é aquele que tu preferes? E se só pudesse escolher um, qual é que seria a tua escolha? Participa no WhatsApp da Nova Era, 924-485-922. Entre praia, piscina e rio, qual é que é o teu favorito? Deixa o teu áudio, participa nas manhãs da Nova Era através do 924-485-922. Para ouvires, Sonny Fodera com My Lovin'. Faltam 24 minutos para as 8.

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5: Manhãs da Nova Era, bom dia. Faltam 12 minutos para as 8. Hoje com um tema onde vais ter que escolher apenas uma das opções. Se tiveres que escolher entre praia, piscina e rio, qual é que é o teu favorito? Participa através do WhatsApp da Nova Era, o 924-485-922.
6: Bom dia, Ricardo Romar, a todos os ouvintes da Nova Era.
5: Bom dia.
6: Olha, eu gosto dos três, mas confesso que a piscina há de ser sempre a minha preferida. E, portanto, sempre que posso vou à piscina. Quando não conseguir a piscina, vou ao rio e a seguir é a praia em último. Beijinho.
5: A mensagem da Filipa, que está ligada nas manhãs da Nova Era, e decidiu participar a dizer que a favorita dela é a piscina, depois o rio e só depois a praia. E tu? Também tens a piscina como a tua favorita ou preferes a outra opção? Deixa o teu áudio no WhatsApp da Nova Era, o 924-485-922. Vamos ouvir o Jojo.
7: Local de escolha, sem dúvida, uma boa praia. Então, se tiver uns coquetéis, maravilha.
5: Maravilha mesmo.
7: Um abraço a todos e bom trabalho.
5: Um abraço. Passa bem para ti e para o Bruno, esta dupla que está a ouvir as manhãs da Nova Era e que participou no tema, que ia escolherem a praia. E tu, será que escolhes a praia, a piscina ou até o rio? Participa através do WhatsApp da Rádio Nova Era, o 924-485-922. Se escolheres a praia é porque se calhar gostas daquele cheiro a mar logo pela manhã, o som das ondas, as caminhadas junto à água e o bronze que nunca fica igual, por exemplo, na piscina. Mas há quem diga que a praia tem um grande problema, que se chama areia, porque está em todo lado, nos pés, na toalha, no carro e até aparece em casa dias depois. Se escolheres a piscina, provavelmente gostas de água limpa, temperatura mais agradável, sem ondas, sem corrente, sem areia e na piscina até consegues conversar dentro d'água, o que na praia, por vezes, basta ver uma onda e acabou a conversa, não é? Já agora, se escolheres rio, costuma-se dizer uma coisa muito interessante, que o rio sabe a férias verdadeiras. Árvores, sombra, água fresca, piqueniques, aquela sensação de descoberta. E há praias fluviais que parecem autênticos paraísos escondidos. A escolha não é fácil, mas tu podes dizer-me tudo no WhatsApp da Nova Era, 924-485-922, se preferes praia, piscina ou então rio. Participa nas manhãs da Nova Era. Agora, Selena Gomez e Marshmello com Wolves.

Naked com Better Days nas manhãs da Nova Era. Bom dia, boa quinta-feira. Faltam 4 minutos para as 8. A seguir vamos atualizar as notícias com Miguel Rodrigues e também o trânsito nos acessos à cidade do Porto. Hoje estou a perguntar-te qual é que preferes, praia, piscina ou rio? Responde através do WhatsApp da Nova Era, o 924-485-922. Se só pudesse escolher um, ou então fazeres assim o top dos teus favoritos, desde o primeiro lugar até o terceiro, qual é que será a tua escolha? Praia, piscina ou até rio? Participa nas manhãs da Nova Era, envia o teu áudio para o WhatsApp, o 924-485-922. Mais música sem parar com Regards e Ride It. Bom dia, boa quinta-feira.

0: Manhãs da Nova Era, bom dia, passa um minuto das 8, vamos às notícias desta quinta-feira com Miguel Rodrigues. Olá Miguel, bom dia.
1: Olá Lomar, bom dia. As notícias nesta quinta-feira, mais exames nacionais da segunda fase que acontecem hoje. Temos História A, 12º ano, e Biologia e Geologia do 11º ano, provas que acontecem esta manhã, a segunda fase dos exames nacionais do secundário, que está a decorrer ainda até amanhã. Por falar em exames nacionais do ensino secundário e do acesso ao ensino superior, cujo concurso nacional já começou na sua primeira fase, a Universidade do Porto anunciou que disponibiliza um número recorde de 5.123 vagas para o também novo máximo histórico de 63 cursos de licenciatura e mestrado integrados ao abrigo do Concurso Nacional de Acesso ao Ensino Superior 2026-27, cuja primeira fase arrancou no início desta semana. Em comparação com o atual ano letivo, são mais 92 as vagas com que a Universidade do Porto se vai apresentar àquela que é a principal via de acesso aos cursos do primeiro ciclo e mestrado integrado da instituição. Para esta subida contribuem as 38 vagas reservadas para a nova licenciatura em Ciências da Saúde Pública, um curso que é oferecido pelas duas escolas médicas da Universidade do Porto, a Faculdade de Medicina e também o ICBAS. Em relação ao ano letivo em curso, há a registar também um aumento de vagas em mais 8 cursos da Universidade do Porto: Arquitetura, Ciências Farmacêuticas, Engenharia Civil, Engenharia de Materiais, Engenharia Física, também Engenharia Química, Física e Matemática Aplicada. Nas contas da Universidade do Porto para o próximo ano letivo, entram ainda as 20 vagas disponibilizadas para a licenciatura em Ciências e Tecnologias Florestais, com sede administrativa na Universidade de Trás-os-Montes e Alto-Douro e lecionada em conjunto com a Faculdade de Ciências. Outras histórias: a gestão e manutenção da Frente Marítima e Ribeirinha do Porto e Gaia já pode ser gerida por estes municípios. O contrato foi celebrado esta semana no Terminal de Cruzeiros do Porto de Leixões, entre a administração dos portos do Douro, Leixões e Viana do Castelo e também as autarquias do Porto e de Gaia. Este compromisso foi assinado esta semana.
0: Obrigado, Miguel, pelas primeiras notícias. Nesta quinta-feira, ele volta às 9 com a informação. Vamos para o trânsito nos principais acessos à cidade do Porto e começo com a informação de um acidente na A3, no sentido Braga-Porto. Um acidente a seguir ao acesso da A4 na via direita, a provocar já lentidão e fila a partir da zona de Águas Santas, também a afetar a A4 no sentido Amarante-Porto, a partir de Irmesinde, à lentidão até ao nó da A3, devido a este acidente que aconteceu na A3, entre o nó da A4 e também a saída para a circunvalação em direção ao Hospital São João, a provocar lentidão e dificuldades a esta hora na A3 em direção à cidade do Porto. Na VCI, no sentido Freixo e Rápida, há já intensidade a partir do Mercado Abastecedor até ao nó da A3, no sentido contrário, lentidão desde a zona de Bessa Leite até ao Nó de Francos. Pela A28, também trânsito intenso desde a ponte sobre Rio Leça até à rotunda AEP. Na Via Norte, dificuldades na passagem pela Maia em direção ao Porto. Mais à frente, também trânsito intenso entre o viaduto da A4 e a chegada para a VCI. Faz uma boa viagem com a Nova Era.
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0: Bom dia, boa quinta-feira, 5 minutos depois de 8. Estou a perguntar-te, qual é que preferes, praia, piscina ou rio? Participa através do WhatsApp da Nova Era.
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0: Nas manhãs da nova era, estamos a viver o verão. E no verão poderás ter vários destinos que serão os teus preferidos e que fazem também das férias, do tempo quente e dos dias de descanso o teu local favorito. Por isso é que decidi perguntar-te qual é que preferes, praia, piscina ou rio. Podes até gostar dos três, podes até fazer aí uma espécie de top. Em primeiro lugar poderá estar a piscina, em segundo lugar a praia ou até o rio, ou vice-versa. O importante é que participes no WhatsApp da Nova Era, o 924-485-922. Se tivesses que escolher os teus preferidos, ou então apenas um, qual é que seria a tua escolha? Praia, piscina ou rio? Envia o teu áudio e participa nas manhãs da Nova Era através do 924-485-922. Se eu tiver que responder esta pergunta, para mim é bem fácil. Praia. Também gosto de piscina, também gosto de rio, mas para mim a praia é a favorita. E tu, será que também escolhes a praia ou tens outra escolha? Envia o teu áudio e participa nas manhãs da Nova Era. Para ouvir-se, Alok e Khalid com Dive Into Me. Bom dia e boa viagem.

0: Joel Curry com música nova Whisper nas manhãs da Nova Era. Bom dia, boa quinta-feira. 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
0: Para hoje vais poder contar com um dia de céu pouco nublado ou limpo, mais nuvens até meio da manhã. O vento vai soprar fraco. Quanto às máximas, Viana do Castelo vai chegar aos 24, Porto aos 25, Aveiro com 26 e Paredes com 28 graus.

0: assim que se chama Dance the Night, a música de Dua Lipa nas manhãs da Nova Era. Bom dia, 25 minutos depois das 8. Daqui a pouco atualizamos o trânsito nos acessos à cidade do Porto e também te trago as dicas para o Só Quem É do Norte é que Sabe, onde vais poder mostrar que és um verdadeiro nortenho ou nortenha. Não percas, são os motivos perfeitos para continuares desse lado a acordar com as manhãs da Nova Era. Bom dia, eu sou o Ricardo Lomar.
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0: Lau com Biri Biri Biri nas manhãs da Nova Era, 28 minutos para as 9. Vamos voltar a olhar para o trânsito, dificuldades na A1 em direção à Ponta Rábida, a partir da zona da Afurada, também mais à frente já na VCI, no sentido a Rábida Freixo, lentidão a partir do Campo Alegre até ao Nó de Francos. Ainda na VCI, mas no sentido Freixo a Rábida, há paragens a partir do Mercado Abastecedor até ao Nó da A3. Na A44, no sentido Sul-Norte, também trânsito lento para os acessos da A1 junto ao Nó de Coimbrões. A Ponto Infante com dificuldades em direção à cidade do Porto, a Marginal com lentidão para o túnel da Ribeira, também a Via Panorâmica com abrandamentos em direção ao Campo Alegre. Pela A28, há demora desde a Esponor até ao final da Avenida AEP, também na A3 ainda com dificuldades entre o Nó da A4 e a ligação para a VCI, na saída para a Circunvalação em direção ao Hospital de São João, também com abrandamentos. Se estás na A4, no sentido Amarante-Porto, há trânsito lento a partir de Irmesinte até ao Nó da A3. Nota ainda para a Via Norte, com intensidade na passagem pela Maia em direção ao Porto e mais à frente, após o viaduto da A4 e até à chegada para a VCI. Faz uma boa viagem com a Nova Era.
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0: E depois do trânsito, como é habitual, chegam as primeiras dicas para o Só Quem É do Norte é que Sabe, onde ponho à prova a tua cultura geral no Dicionário Nortenho. Em destaque está uma expressão bem nortenha que se calhar costumas utilizar ou então já utilizaram contigo, e é uma expressão que se usa quando sentes que o que te estão a contar é mentira. É desconfiar do que dizem. Por exemplo, tu não me apanhas nessa, ou então não me enganas. É o mesmo que tu dizeres a alguém, anda-me apanhar, a ver se eu caio nessa. Bem, já te dei o início, é com o verbo andar, agora só tens que adivinhar a última palavra desta expressão, que por acaso também rima com lomar. Mas não te posso dizer, são as primeiras dicas para o Só Quem É do Norte é que Sabe. Envia o teu áudio para o WhatsApp da Nova Era, 924-485-922, e mostra que dominas o Dicionário Nortenho. A expressão que utilizamos quando desconfias do que te estão a dizer é o mesmo que dizeres à pessoa: olha, anda-me apanhar porque eu não caio nessa. Será que vais conseguir adivinhar? Deixa o teu áudio no WhatsApp da Nova Era, o 924-485-922. E olha que eu dei-te as dicas-chave para esta expressão. Começa com o verbo andar e a última palavra rima também com lomar. Está

praticamente tudo dito. Agora é contigo. Junta as tuas dicas e começa a tua manhã de sexta, de quinta-feira, aliás, com o desafio do Só Quem É do Norte é que Sabe. Será que vais conseguir adivinhar? Eu quero acreditar que sim. Só precisas de enviar o teu bitite por mensagem de voz para o 924 485 922. Agora Martin Solveig.

Carry Me Home, Afro House Galaxy, nas manhãs da Nova Era. Bom dia, boa quinta-feira, 19 minutos para as 9. Se só agora te ligaste nas manhãs da Nova Era, ainda vais muito a tempo de aceitar o desafio matinal chamado Só Quem É do Norte é que Sabe, onde ponho à prova a tua cultura geral no dicionário nortenho. E em destaque está uma expressão portuense, por isso atenção, tripeiros, mas também malta que está à volta da cidade do Porto. O norte é imenso, mas esta expressão que nasceu na cidade do Porto e que significa aquele momento em que tu queres dizer a alguém que não te consegue enganar, que não te vai apanhar nessa mentira e que tu sabes que a pessoa te está a tentar dar a volta. Mas esta é uma expressão bem portuense que começa com o verbo andar e que termina com outro verbo, um verbo que significa caçar sem armas, agarrar à mão ou apanhar ou agarrar um objeto. E atenção às dicas que eu te estou a dar, porque são mesmo bastante óbvias. Esta, de certeza que vais conseguir adivinhar, não precisas de pensar muito. É uma expressão nortenha que significa aquele momento em que tu queres dizer a alguém que não te vai apanhar nessa, que não te consegue enganar, mas de uma forma bem portuense. Será que utilizas esta expressão? Será que alguém já a utilizou contigo? Então mostra que dominas o dicionário do Norte e participa no Só Quem É do Norte é que Sabe, nas manhãs da Nova Era. Para isso, só tens que enviar o teu bitite por mensagem de voz no 924-485-922. As dicas estão todas dadas. É uma expressão, várias palavras. A primeira já sabes que é com o verbo andar e também sabes que a última é outro verbo. Um verbo que significa caçar sem armas, agarrar à mão ou apenas apanhar ou agarrar um objeto. Será que já tens um palpite? Então arrisca, envia o teu áudio para o WhatsApp da Nova Era, 924-485-922, e se não acertares, eu poderei utilizar esta expressão contigo. Participa e mostra que és um verdadeiro nortenho e nortenha. Daqui a pouco, quem sabe, se não te ouves em direto nas manhãs da Nova Era. Faltam 17 minutos para as 9. Bom dia e bom trabalho.

0: nas manhãs da Nova Era, todos os dias pomos à prova a tua cultura geral no Dicionário Nortenho. Em destaque está uma expressão que utilizamos quando percebes que a pessoa te está a tentar dar a volta, a enganar, e tu usas a expressão para que a pessoa perceba que tu notaste e que não vai conseguir chegar ao objetivo final. É o mesmo que dizer que aquela pessoa te está a chatear, a implicar ou até a importunar, e tu mostras o teu desagrado e até a tua frustração usando a expressão em destaque, que de certeza poderás utilizá-la no teu dia-a-dia ou então já o utilizaram contigo em alguma situação. Esta expressão que é do Norte e que hoje decidi trazê-la para ser o destaque aqui nas manhãs da Nova Era, porque só quem é do Norte é que sabe o que é anda a caçar.
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0: Para esta quinta-feira vais poder contar com um dia de céu pouco nublado ou limpo, apenas o início da manhã com mais nuvens, o vento vai soprar fraco. Quanto às máximas, Viana do Castelo com 24 graus, Porto com 25, Aveiro com 26 e Paredes com 28 graus. A seguir, nas manhãs da Nova Era, atualizamos as notícias com Miguel Rodrigues e também o trânsito. Hoje falamos sobre praia, piscina ou até rio. Qual é que é o teu favorito? Participa no WhatsApp 924-485-922. Se no verão gostas de aproveitar os teus dias assim, mais calmos e tranquilos, ou na praia, ou na piscina, ou até no rio, porque temos imensas praias fluviais. Deixa o teu áudio e participa nas manhãs da Nova Era. O número do WhatsApp é o 924-485-922. Faltam 5 minutos para as 9.
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0: Nova Era, bom dia, são 9 horas. Vamos atualizar as notícias com Miguel Rodrigues. Olá, Miguel.
1: Olá, as histórias da Nova Era neste dia. Mais um que se cumpre de exames nacionais do ensino secundário. Hoje com as provas de História A, 12º ano, e Biologia e Geologia, 11º ano. Amanhã, sexta-feira, último dia da segunda fase dos exames nacionais do secundário. Vamos ter Física e Química A, do 11º ano, Geografia A, do 11º, também Inglês, do 11º ano. Por falar em ensino superior, a Universidade do Porto anunciou que vai disponibilizar um número recorde de 5.123 vagas para um também novo máximo histórico de 63 cursos de licenciatura e mestrado integrados ao abrigo do Concurso Nacional de Acesso ao Ensino Superior Público para o próximo ano letivo, cuja primeira fase já arrancou no início desta semana. Ainda pelo Porto, a Câmara Municipal apresenta o Unique Porto, University Network for Innovation and Knowledge. Este projeto foi lançado originalmente em janeiro deste ano com o nome de Porto University District e que agora tem a designação oficial de Unique Porto. É uma iniciativa conjunta que une a autarquia, as instituições de ensino superior com presença na cidade do Porto e também a Federação Académica do Porto. Pelo Porto foi já apresentada a programação da Feira do Livro, que regressa este ano aos Jardins do Palácio de Cristal, onde entre 21 de agosto e 6 de setembro irá transformar a cidade num ponto de encontro para leitores, escritores e editores. Vai na sua 13ª edição, o festival que este ano presta homenagem à poeta portuense Inês Lourenço. Então, a programação conta com mais de 200 atividades distribuídas ao longo de 17 dias. O certame literário inclui 21 conversas, 20 concertos, 7 mesas redondas, 7 sessões especiais, 6 espetáculos, 3 exposições, entre muitas outras atividades. Por Gaia, as redes sociais do Desporto de Gaia foram lançadas esta semana no Facebook, Instagram e TikTok, numa altura em que Gaia se prepara para ser capital mundial do desporto em conjunto com o Porto, o que irá acontecer em 2028. Bem, a propósito, foram lançadas esta semana as redes sociais do Desporto de Gaia.
0: Obrigado, Miguel, pelas notícias. Ele volta às 10 com a informação. Olhemos para o trânsito nos acessos à cidade do Porto. Esta hora pela A1 há também dificuldades a partir de Canidelo até à Ponte da Rábida. Na A44 também trânsito lento nos acessos para a A1, isto no sentido sul-norte, abrandamentos para a A1 na A44 junto ao Nó de Coimbrões. Na VCI, no sentido a Rábida Freixo, intensidade a partir de Bessa Leite até ao Nó de Francos. No sentido contrário, há lentidão desde Bonjóia até ao Nó da A3 e mais à frente, trânsito intenso entre Paranhos e a zona da Perlada. A Ponto Infante está preenchida em direção à cidade do Porto, marginal com trânsito lento em direção ao túnel da Ribeira, também a via panorâmica com abrandamentos em direção ao Campo Alegre. Pela A28, trânsito intenso na passagem por Lavra, em direção ao Porto. Mais à frente, há lentidão desde a zona da Esponar até ao final da Avenida EP, também na A3, com o trânsito intenso a partir do nó da A4 até à ligação para a VCI. Ainda na Via Norte, há abrandamentos na passagem pela Maia, em direção ao Porto, e mais à frente, entre o viaduto da A4 e a ligação para a VCI. Faz uma boa viagem com a Nova Era.
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0: 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Manhãs da Nova Era, bom dia, boa quinta-feira. Se estás a trabalhar, um bom trabalho. Se estás de férias, umas boas férias com a Rádio Nova Era. Hoje estamos a perguntar-te qual é que tu preferes. No verão, praia, piscina ou rio? Qual é que é assim o teu destino quando queres descansar um pouco, apanhar sol e também criar memórias? Participa no WhatsApp da Nova Era, 924-485-922. 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Esta é a Rádio da Música, sem parar com Caigo e Take Me Back.

0: Metroplane com Be Where I Am nas manhãs da Nova Era. Bom dia! Já sabes que acordar é com as manhãs da Nova Era, de segunda a sexta-feira, entre as 7 e as 11 da manhã. Hoje decidi trazer um tema onde tens que mostrar as tuas preferências. Será que gostas mais de praia, de piscina ou até do rio? Participa no WhatsApp da Nova Era, o 924-485-922. Por agora e até ao momento, as votações estão muito, muito idênticas entre os melhores ouvintes do mundo. Será que és tu a fazer a diferença? Participa no WhatsApp 924-485-922. Qual é que preferes? A piscina, a praia ou até o rio? Por exemplo, se adoras praia, podes ser daquelas pessoas que utiliza o argumento de que basta ouvir o mar para relaxar. Aliás, existem mesmo estudos que sugerem que o som das ondas ajudam muitas pessoas a diminuir o stress e a promover uma sensação de calma. E depois há ainda o cheiro característico do mar, que é quase impossível confundi-lo. Já o nascer ou o pôr do sol também são bons argumentos para quem defende a praia. Mas há, por exemplo, os argumentos da piscina, porque na piscina não há marés, não há medusas, não há algas e não há areia. E, além disso, pode ser mais fácil vigiar as crianças. É perfeita para quem gosta de nadar tranquilamente. E ainda há outra vantagem. Podes também passar horas dentro d'água sem levar com ondas inesperadas. Mas, sem dúvida, se estamos a dar argumentos para a praia, também para a piscina, agora temos que usar os argumentos para o rio. Se és daquelas pessoas que prefere mais tranquilidade, sombra e até, se calhar, algo mais calmo, sem dúvida que o silêncio e a água, que é normalmente mais calma, mas também poderá ser mais fria ainda do que o mar, dependendo das zonas, poderá ser aqui também uma ótima opção. Mas se tiveres que escolher apenas um, qual é que será a tua escolha? Será que é a praia? Será que é a piscina? Será que é o rio? Nos dias de maior calor ou então nas férias, gostas de ir para que local destes três? Envia o teu áudio e participa nas manhãs da Nova Era.
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0: Esta quinta-feira está a começar cinzenta, mais nuvens até meio da manhã, mas a previsão por parte do IPMA, do Instituto Português do Mar e da Atmosfera, é de que o céu ficará pouco nublado ou limpo. Quanto às máximas, Viana do Castelo vai chegar aos 24 graus, Porto aos 25, Aveiro com 26 e Paredes com 28 graus de máxima. 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Para onde quer que vás, leva a melhor música sem parar. Para ouvires, Robin Schulz.

0: Alex Warren com Ordinary nas manhãs da Nova Era. Boa quinta-feira. Já sabes que a Nova Era é a rádio número 1 de Norte. Tem a melhor música sem parar. Hoje com um tema que faz parte do verão. Praia, piscina ou até rio. Poderás ter as três opções nos teus dias de descanso. Ou então não. Tens apenas um favorito e é praticamente sempre essa a tua escolha. Será a praia, a piscina ou até o rio. Participa no WhatsApp da Nova Era 924-485-922. A seguir, mais música sem parar. Logo depois, voltamos a atualizar o trânsito. 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

Há um com dificuldades entre a zona de Canidelo e a Ponte da Arrábida, isto no sentido sul-norte. A Ponte do Infante também com paragens em direção à cidade do Porto. Pela Via Norte, há trânsito intenso na passagem pela Maia em direção ao Porto e mais à frente entre o viaduto da A4 e a ligação para a VCI. Faz uma boa viagem com a Nova Era. Se eu te perguntar qual é que tu preferes, praia, piscina ou rio, podes deixar a tua resposta no WhatsApp da Nova Era, o 924-485-922.

0: Donkey com Echoes nas manhãs da Nova Era. Para hoje vais poder contar com um dia de céu pouco nublado ou limpo, mais nuvens até meio da manhã. Quanto às máximas, Viana do Castelo com 24 graus, Porto com 25, Aveiro com 26 e Paredes com 28 graus. E como é que tu vais aproveitar esta quinta-feira, se por acaso estás de folga ou de férias? Será na praia? Será na piscina? Será no rio? Participa, envia o teu áudio para o WhatsApp da Nova Era. O tema de hoje é uma espécie de preferias. Se tivesses que escolher só uma destas localizações, qual é que é a tua escolha? Será que é a praia? Será que é a piscina ou até o rio? Participa no WhatsApp da Nova Era, 924-485-922.
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0: 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Por isso, aproveita com Topic e Missing You.

Omi com Cheerleader, a versão de Felix Jan nas manhãs da Nova Era. E a Nova Era é a banda sonora para qualquer um dos teus destinos. Seja ainda a trabalhar, se ainda não foste de férias, ou então, se por acaso hoje vais para a praia, para a piscina ou até para o Rio, a Nova Era tem a banda sonora perfeita em 100.1, 100.3 e em radionovaera.pt. E aliás, o tema de hoje está também interligado com estes destinos. Se tu tivesses que escolher apenas um destes três, qual é que é o teu preferido? Será que adoras a praia? Será que adoras a piscina ou então gostas do rio? Poderás gostar dos três ou então gostares apenas de um ou dois, depende um bocado do gosto de cada um. Deixa

0: Seu áudio participa nas manhãs da Nova Era através do WhatsApp, o 924-485-922. Se tivesses que escolher apenas um destes destinos para passares o resto do teu verão, qual é que seria? A praia, a piscina ou até o rio? Deixa a tua opinião no WhatsApp da Nova Era. Daqui a pouco voltamos a atualizar as notícias com Miguel Rodrigues.
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0: Nova Era, bom dia. Um minuto para as 10. Voltamos a atualizar as notícias com Miguel Rodrigues. Olá, Miguel, bom dia.
1: Olá, Lamar, bom dia. As notícias nesta quinta-feira, mais exames nacionais da segunda fase que acontecem hoje. Temos História A, 12º ano, e Biologia e Geologia do 11º ano, provas que acontecem esta manhã, a segunda fase dos exames nacionais do secundário, que está a decorrer ainda até amanhã. Por falar em exames nacionais do ensino secundário e do acesso ao ensino superior, cujo concurso nacional já começou na sua primeira fase, a Universidade do Porto anunciou que disponibiliza o número recorde de 5.123 vagas para o também novo máximo histórico de 63 cursos de licenciatura e mestrado integrados ao abrigo do Concurso Nacional de Acesso ao Ensino Superior 2026-27, cuja primeira fase arrancou no início desta semana. Em comparação com o atual ano letivo, são mais 92 as vagas com que a Universidade do Porto se vai apresentar àquela que é a principal via de acesso aos cursos do primeiro ciclo e mestrado integrado da instituição. Para esta subida contribuem as 38 vagas reservadas para a nova licenciatura em Ciências da Saúde Pública, um curso que é oferecido pelas duas escolas médicas da Universidade do Porto, a Faculdade de Medicina e também o ICBAS. Em relação ao ano letivo em curso, há a registar também um aumento de vagas em mais 8 cursos da Universidade do Porto: Arquitetura, Ciências Farmacêuticas, Engenharia Civil, Engenharia de Materiais, Engenharia Física, também Engenharia Química, Física e Matemática Aplicada. Nas contas da Universidade do Porto para o próximo ano letivo, entram ainda as 20 vagas disponibilizadas para a licenciatura em Ciências e Tecnologias Florestais, com sede administrativa na Universidade de Trás-os-Montes e Alto Douro, e lecionada em conjunto com a Faculdade de Ciências. Outras histórias: a gestão e manutenção da Frente Marítima e Ribeirinha do Porto e Gaia já pode ser gerida por estes municípios. O contrato foi celebrado esta semana no Terminal de Cruzeiros do Porto de Leixões, entre a administração dos portos do Douro, Leixões e Viana do Castelo, e também as autarquias do Porto e de Gaia. Este compromisso foi assinado esta semana.
0: Obrigado, Miguel, pelas notícias. Ele volta com a informação às 14h na Nova Era.
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0: Manhãs da Nova Era, bom dia. 2 minutos depois das 10, hoje pergunto-te qual é que tu preferes: a praia, a piscina ou até o rio? Será que dentro destas 3 opções só gostas de uma? E poderá ser o local onde estás a dirigir neste momento, nesta manhã de quinta-feira? Deixa a tua mensagem de voz no WhatsApp da Rádio Nova Era, como fez a Sónia, e vamos descobrir qual é que é o local favorito dela.
3: Bom dia, bom dia, bom dia.
0: Bom
3: praia,
0: dia.
3: Praia, claro, é para onde eu estou a ir agora. Sempre praia, sempre praia. Praias de Gaia estão maravilhosas. Um beijinho para vocês.
0: Aproveita a praia com a Rádio Nova Era. Temos a banda sonora perfeita, a mensagem desta ouvinte que está a caminho da praia e que deixou também aqui uma escolha que pareceu bem óbvia. Entre praia, piscina e rio, a Sónia escolhe a praia. E tu, será que tens outra escolha? Será que tens outros gostos? Deixa o teu áudio no WhatsApp da Nova Era, o 924-485-922. Continua desse lado até às 11, a acordares com as manhãs da Nova Era, para veres agora Temper City e este Self-Aware.

Clapton com Friday. Ainda não é sexta, mas amanhã já vais acordar em modo sexta-feira. E fim de semana poderá ser a última sexta-feira de trabalho, porque vais entrar de férias, ou então a última sexta-feira das tuas férias, porque depois vais regressar ao trabalho. Dependendo da tua realidade, desde que a escolha seja a nova era música sem parar, não há problema nenhum. Para esta quinta-feira vais poder contar com um dia de céu pouco nublado ou limpo, o início da manhã com mais nuvens. Quanto às máximas, Viana do Castelo com 24 graus, Porto com 25, Aveiro com 26 e Paredes com 28 graus. Se eu te perguntar qual é que é a tua preferência, praia, piscina ou rio, deixa o teu áudio, participa nas manhãs da Nova Era sobre aquele destino que no verão é assim o teu predileto. Será a praia, será a piscina ou então o rio? Participa no WhatsApp 924-485-922 para ouvires The Second Voice com Let Me Be. Passam 13 minutos das 10.

0: Anime com Beautiful.
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0: Manhãs da Nova Era com a melhor música sem parar. Aqui ganhas o ritmo e a energia que precisas para o teu dia com a Rádio Número 1 do Norte. Hoje com um dilema, se eu te perguntar, preferes praia, piscina ou rio? Será que consegues escolher só uma delas? Ou então é muito difícil porque as três têm argumentos que são mais que válidos e dependendo do teu mood ou então do tempo que tenhas disponível, poderás gostar dos três, ou então não, poderás gostar apenas de um dentro desta lista. Participa no WhatsApp da Nova Era, o 924-485-922.
2: Bom dia a todos os ouvintes da Nova Era. Bom dia, Omar.
0: Bom dia.
2: Aqui é a Teresa Blatner. Olha bem, eu gosto dos três, visto que eu nasci e cresci, minha infância foi toda passada à beira-rio. A piscina tenho em casa, usufruo quase todos os dias dos meses de verão. Quando vou de férias, entre a piscina e a praia, vou mais para a praia, visto que não vou muitas vezes por causa da minha menina, cadelinha. Portanto, tento sofrer mais da praia, mas eu gosto dos três. Bom dia.
0: Bom dia também para ti, a Maria Teresa, que está ligada nas manhãs da Nova Era e que decidiu participar no tema. Alguém que não consegue escolher só um, depende um bocadinho do estado de espírito e também da altura do ano, mas falar em praia, piscina e também rio é saberes que poderás aproveitar o teu tempo, pode ser de férias, pode ser de uma pausa num fim de semana ou até numa folga, mas aproveitares para que os lugares te possam trazer tranquilidade, também algum sossego e poderes repor aí a vitamina D. Neste momento estás a caminho de algum, da piscina, da praia, do rio, envia o teu áudio, participa nas manhãs da Nova Era no 924-485-922 para ouvires as novidades do Planeta Música com Miguel Rodrigues.
3: 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Beyoncé apresentou o seu primeiro tema novo em 2 anos. Chama-se Morning Dew Donk. Este tema, que vai ser incluído numa reedição de B-Day, foi o segundo álbum de Beyoncé, editado em setembro de 2006. Estão a passar 20 anos. Para assinalar esse 20º aniversário, Beyoncé vai lançar uma reedição de B-Day. Este Morning Dew Donk vai incluir essa

Sweet July é o título do novo single dos Take That. É o segundo single retirado do seu 10º álbum de estúdio, com edição prevista para este ano.

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Boa quinta-feira, 23 minutos para as 11 e podes entrar já no ritmo e preparar esta Sunset Stories Party com Yugal e Jamaican Bam Bam.

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1: Para hoje, quinta-feira, vais poder contar com um dia de céu pouco nublado ou limpo, mais nuvens, até meio da manhã o vento vai soprar fraco. Quanto às máximas, Viana do Castelo com 24 graus, Porto com 25, Aveiro com 26 e Paredes com 28 graus. Para ouvires, Swedish

0: Regard com Hallucination nas manhãs da Nova Era. Bom dia, 10 minutos para as 11. Estás a ouvir as manhãs da Nova Era. Hoje com um dilema, eu estou a perguntar-te, preferes praia, piscina ou rio? Será que dentro destas escolhas só tens uma que é a tua favorita? Gostas de três? Gostas de duas? Ou então poderás não gostar de nenhuma e está tudo bem com isso, porque os gostos não se discutem. Mas se tivesses que escolher entre um destes locais para passares o resto do teu verão, qual é que seria a tua escolha? Praia, piscina ou rio? Se queres participar, se queres deixar o teu áudio, envia uma mensagem de voz para o WhatsApp da Nova Era, o 924-485-922. A seguir, mais música sem parar. Está a chegar a Silvia Braga. 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

0: Reeve Compositions nas manhãs da Nova Era. Bom dia, Silvia Braga.
1: Bom dia, Ricardo Lamar.
0: Tenho então, um dilema para ti, estás pronta?
1: Oh, não sei.
0: Não sabes?
1: Não, não sei se estou.
0: Mas vais descobrir depois de eu lançar o dilema.
1: Então vá.
0: Praia, piscina ou rio?
1: Ah, pronto, o dilema. Ah, é muito fácil.
0: É muito fácil.
1: Sim, eu vou escolher uma com um asterisco, pode ser?
0: Pode ser.
1: Se calhar com dois asteriscos. Três. Então,
0: três?
1: Então,
0: três é demais.
1: Sem
0: dois
1: dúvida
0: até
1: alguma, praia.
0: Ok.
1: Agora, praia sem vento, sem ventania, vá.
0: Sim. Sem nortada.
1: Sim, pronto. Depois, sem pedregulhos, sem cascalho, como há aqui nas praias de Gaia.
0: Sim.
1: Okay. Ainda estou à espera que alguém me ajude a descobrir uma praia em Gaia que não tenha cascalho ao entrar na água.
0: Tens que ir mais para norte.
1: Mais para norte, mas eu quero em Gaia.
0: Okay,
1: eu sou de Gaia, gente. Não quero sair de Gaia. Não, há muito trânsito em todo lado. Eu não quero sair de Gaia. Depois, se pudesse ser com uma cadeirinha.
0: Ah, isso tens que levar de casa, sim.
1: Não, mas, eu tenho de casa.
0: Aquela já,
1: tá, claro, eu tenho.
0: Olá,
1: mal, Ricardo Lamar. Eu sou uma idosa moderna.
0: Não é a da sala, não é a cadeira da sala.
1: Eu sou uma idosa
0: sala,
1: moderna. Mas... Eu tenho isso há 500 anos. Só que, assim, eu agora já estive a ver para comprar o carrinho. Aquele carrinho.
0: Sim, de transporte.
1: Porque é muita tralha. E depois, assim, não gosto de ir muito carregada. Eu detesto andar carregada, mas depois é cadeira. Se for preciso, é um guarda-sol. Depois é a toalha. Depois
0: faz
1: é um
0: uma
1: livro.
0: Praia na varanda, que assim tens tudo em casa. No terraço,
1: não é muito quente.
0: É diferente.
1: Não
0: é,
1: não, pois não é.
0: Mas não dá para ter. Eu entendo, não dá para ter o melhor dos três mundos. Mas eu prefiro praia.
1: Também?
0: Prefiro praia.
1: Estamos juntos.
0: Também gosto do rio.
1: Qual foi a melhor praia que já tiveste?
0: A melhor praia que eu já
1: tive. Pensa bem, muito rápido. Pensa rápido.
0: Mas aqui em Portugal?
1: Não, do mundo.
0: Foi Cabo Verde.
1: Cabo Verde, feito.
0: Foi a melhor praia.
1: Também
0: que
1: tem vento.
0: Também. Tinha um bocadinho de vento.
1: Só que é muito calor,
0: é muito
1: nota.
0: Calor, sim, sim. Eu quando estive em Cabo Verde, a temperatura mais baixa que eu apanhei foram 27 graus à noite.
1: Mais baixa.
0: A mais baixa.
1: Sim,
0: mas
1: também já lá
0: estava muito, muito calor.
1: Foi a Ilha do Sal.
0: Na Ilha do Sal, o ano passado, sim.
1: Portanto, mas é muito vento. Mas não se nota tanto porque. E depois a areia também é fininha.
0: A areia é fina.
1: A água é sopa.
0: Água. Sim. Se bem que eu apanhei ali alguns dias que a ondulação estava um bocadinho forte e a bandeira esteve amarela e depois também vermelha. Mas foi um bocadinho das zonas.
1: A malta que gosta de ir também para lá para fazer kitesurf, que é vento e aquelas ondinhas para andar lá, que não é a minha cena porque eu sou tudo menos radical. Sou zero radical.
0: Eu não tenho. Eu adoro praia. O que é que acontece? A areia fina arrepia-me. Os pés.
1: Oh, meu Deus.
0: Se eu estiver parado, por isso é que a minha toalha é enorme.
1: Temos aqui um enjoadinho.
0: É estilo weather. Não. Agora, eu não, por exemplo, eu não tenho paciência para estar deitado na toalha. Não tenho. Eu na praia tenho que andar sempre a fazer alguma coisa.
1: Ai, socorro, não podias ir comigo, por
0: Porquê?
1: Favor.
0: Mas eu não chateio ninguém. Eu vou na minha vida, chegamos à praia, dou boleia ou vou sozinho, chego à praia, eu não chateio ninguém. Estou dentro da praia, estou no areal, passo muito tempo dentro da água, mas respeito o mar e acho que é necessário respeitarmos o mar e também as indicações. Sei nadar bem, não sei nadar muito bem, mas também não arrisco. Por exemplo, no rio, já fui para o rio, mas eu não gosto de entrar no rio como entro no mar. Tenho mais receio do rio do que do mar. Mas mesmo assim, gosto de respeitar. Não sou aquele aventureiro de...
1: E já te aconteceu alguma coisa estranha na praia?
0: Já me aconteceu alguma coisa estranha na praia? Já fui abalroado por uma pessoa com uma prancha de bodyboard. Sim.
1: Mas dentro d'água?
0: Dentro d'água, que a ondulação estava mais forte e ele apanhou a onda atrás, eu estava ali um bocadinho mais desviado, mas limpou-me a mim e limpou mais duas pessoas.
1: Ai.
0: E ele veio com uma velocidade, era um adolescente, não posso dizer criança, posso dizer um adolescente.
1: Pronto. E eu fui picada por uma. Como é que se chama? Jellyfish.
0: Alforreca, sim.
1: Sim, portanto fui picada.
0: E por acaso nunca fui. Nem peixe-aranha, nem nada, mas já vi uma pessoa com um pé num tamanho de um martelo, numa marreta quase, porque o
1: Inchou.
0: Pé ficou super, super inchado. Mas respondendo a este dilema, praia.
1: Está respondido.
0: Sem dúvida.
1: Muito bem. Se alguém quiser, entretanto, mandar sugestão de praias, porque há muita praia em Gaia, eu sou de Gaia, mas não conheço nem 10% das praias de Gaia. Mandem-me aquelas coisas, aquelas praias reconditas que ninguém conhece, são as vossas praias. Desde que não tenha cascalho, está ótimo.
0: Por isso, deixa a sugestão para a Silvia Braga no WhatsApp.
1: Obrigada.
0: 924-485-922. Se conheces as melhores praias, por exemplo, de Gaia, onde só tens areia e o mar. E para poucas pessoas a chatear, olha, até
1: não, mas não de nudismo, que eu não vou para isso. Que pouca vergonha é essa? Vergonha!
0: Ninguém falou disso, só
1: vergonha.
0: Tu é que pensaste, é? Post Malone com Circles para ouvires. Eu volto amanhã às 7 com as manhãs da Nova Era. E à sexta-feira não venho sozinho, venho com o Sr. Miguel e com o Bicalho, com São Muitos Anos a Virar Francos, às 8h20. A partir de agora e até às 3 da tarde, com a Silvia Braga. E já a seguir, a primeira edição do Flashback na Nova Era.

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3: E vamos a isso, a partir de agora entramos em modo flashback, modo retro ou modo vintage, como preferires. Vamos recuar no tempo e começamos com uma música. Eu fiquei chocada quando vi o ano de lançamento desta música, porque não estava minimamente à espera que a música que vai abrir hoje o flashback já tivesse 20 anos. Oh meu Deus, isto está a passar muito depressa. Mas o que é certo é que sim, esta música já tem 20 anos, foi lançada em 2006 pela Ministry of Sound.
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3: São mesmo os Good Old Days. Mason vs. Princess Superstar. Aqui com Perfect Exceder.

0: e eu tenho um feeling que há pessoas aí desse lado que ainda nem eram nascidas quando esta música foi lançada, até porque falo exatamente do ano de 89. Soul to Soul aqui com Back to Life, Back to Reality. É assim que nos sentimos depois de voltar de férias, não é? Back to Life, Back to Reality. Um bocadinho duro, não é? Mas foi a música que acabamos de ouvir aqui no Flashback. E do final dos anos 80, vamos fazer fast forward.
1: Oh, minha riqueza, estás com tawa?
0: É garantido, eu já disse que acho que ninguém está mal disposto a ouvir a música da nova era. Então, fast forward até o ano de 2006 para ouvir esta mix, esta...

0: esta música do Axel, Feel the Vibe, que é acabar de tocar na nossa rádio, lançada em 2005. Muito ouvimos-la tocar aqui em 2006, tanto que estava nomeada para os melhores do ano desse ano. E também a cantora desta música, a Tara McDonald, veio aos melhores do ano 2007 no Pavilhão Rosa Mota. E esteve a cantar precisamente esta música ao vivo e a cores, com o vozeirão que ela tem, que malta, é exatamente igual àquilo que ouvimos aqui nesta gravação. Porque há poucos artistas que o conseguem fazer. Entretanto, continuamos aí a pesquisar memórias e músicas no baú da nova era, com a segunda parte da primeira edição do dia do Flashback, já a seguir com Bob Sinclair e Together, também ele que esteve presente em inúmeras festas da nova era. E a voz também do Steve Edwards é a próxima, que dá então o kick-off para esta segunda parte do Flashback. Portanto, se só agora te ligaste, ainda vens a tempo de ouvir a segunda parte desta primeira edição do dia. Para já, assim, esta pequenina pausa, mas por um bom motivo. Estão aí as melhores dicas para as saídas desta véspera, da véspera de fim de semana.
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0: E está de 2007, agora para 2026, Bob Sinclair, Together.

0: E esta música foi lançada dia 1 de abril de 2009, mas não é mentira nenhuma, que é de facto um grande sucesso do Swedish House Mafia. Para mim é o meu favorito, Leave the World Behind, até porque também transmite uma mensagem que nós devíamos pelo menos seguir à letra nas férias. Deixar o mundo para trás, como quem diz também, deixar o telemóvel para trás e desligar do mundo. E fazermos assim um reset. Se é isso que estás a preparar-te para fazer, boa, hein? E claro, boas férias, se estás aí a aproveitar ou quase a começar as tuas férias. É assim a reta final do Flashback de hoje, a primeira edição do dia, porque logo mais já sabes que está aí com o Daniel Oliveira a segunda dose a partir das 7.
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3: E começamos esta hora com um rapaz que, malta, a partir de agora está no clube dos comprometidos, neste caso mesmo casado. Deu um nó com a sua namorada e, portanto, ó, já está noutro grupo. Nova era. Muitos casamentos este verão, viva o amor, que bom, que bom. O Alessio, é dele que eu estou a falar, que está então um rapaz casado desde há alguns dias. Temos aqui notícia na Happy Hour. Chama-se In Your Eyes, a música que conta com o Zubano Republic. Toca a abrir esta hora na Nova Era.

0: e tentar acompanhar esta música com a Subiu, hein? Parece bem? Eu podia fazer isto em direto, mas não vou tentar, que acho que vai correr mal. O Kongs aqui com Getaway, a tocar na nova era, música sem parar, mas já o fiz em off, malta, é só para avisar. A música mais incrível para esta season, é Silly Season, não é? O verão que está aí ao rubro. E atenção que parece que na próxima semana, a partir de segunda-feira, vamos ter aí uma nova onda de calor.
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0: Para todo o Norte, a melhor música sem parar agora com Caigo. I get

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0: Vamos deixar a Summertime Sadness lá para finais de setembro, parece bem, ok? Agora vamos sim aproveitar a Summertime Happiness aqui com a música da Nova Era. 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
0: Com Miguel Rodrigues agora.
2: São duas gerações do techno alemão que estão presentes nesta collab que reúne os DJs e produtores alemães Kaufmann e Oliver Huntmann. Estão juntos na faixa Kyo, com lançamento pela editora Drumcode.

Unfazed tem música nova. O DJ e produtor brasileiro apresenta a nova faixa So What, tem edição pela Beleza Records.

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2: Vamos a isso, este é o sinal de partida para mais uma hora que está agora a arrancar na nossa rádio. E ainda estamos juntos até às 3. Começamos esta hora com o Adam Porte, que está aí com o S.G. Lewis. Portanto, ó, aqui uma parceria, uma parelha incrível neste Be The One. Mais uma que só podias ouvir aqui na nossa rádio. Sempre a melhor música do Norte.

0: a música do Chris Lake, chama-se Begging, aqui a tocar na nova era, música sem parar. Eu espero não ter de implorar, mas se tiver de implorar, eu faço, por favor, por favor, por favor. Deixa-te ficar ligado sempre com a melhor música sem parar, porque já sabes que esta é a música mais animada para te deixar um bocadinho melhor do que aquilo que estavas antes de estares ligado na nova era.
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0: Até porque eu acho que essa é a função da música, deixar-nos assim um bocadinho melhor, da preferência muito melhor, ok? Mas se for um bocadinho, já não é mau. Aqui está mais uma que só ouves por cá.

0: Este é o Alex Schulz aqui com In The Morning Light. E por falar em luz da manhã, é a luz mais bonita do dia. Também a do pôr do sol, também é uma luz bonita. Mas eu confesso que sou uma rapariga de manhãs e que a minha altura favorita de toda a semana é precisamente sábado de manhã. Cedo, cedo. Assim tipo 7h30, 8h30. Assim enquanto ainda há silêncio, não há trânsito, é? E a luz da manhã é incrível. Olha, fica a dica para acordares cedo também este sábado e aproveitares esse momento, que é o meu favorito. Entretanto, dicas, mais dicas e se calhar mais interessantes, vem agora com o Miguel Rodrigues na De Copo em Copo.
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0: ainda comigo, Silvia Braga, por cá, até às 3, nesta véspera da véspera de fim de semana, que para quem está aí na fase final de trabalho desta semana, antes das férias, né, vai saber muito bem, vai saber muito bem. Entretanto, então, deixa de ficar, conto contigo desse lado, ok?
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0: agora passa um minuto das duas. Vamos às notícias com Miguel Rodrigues. Olá, Miguel.
1: Olá, Silvia. Então, as histórias deste dia, numa altura em que se fala das candidaturas ao ensino superior que estão e continuam muito abaixo do ritmo de 2025, até ao terceiro dia da primeira fase do Concurso Nacional de Acesso ao Ensino Superior, fase que começou na segunda-feira, até ao fim do terceiro dia, portanto até ontem, quarta-feira, tinham sido submetidas 7.990 candidaturas, menos 63% do que as 21.462 registadas no mesmo momento do ano passado. Os dados são da Direção-Geral do Ensino Superior, mostram então que este Concurso Nacional de Acesso, esta primeira fase, está a decorrer a um ritmo muito mais lento do que no ano passado. São muito, em muito menor número, os estudantes que estão a apresentar candidaturas nesta primeira fase do Concurso Nacional de Acesso, o que é uma consequência também de todas as falhas problemáticas e polémicas também que aconteceram nos exames nacionais do ensino secundário na primeira fase, desde logo na digitalização dos exames e também na sua classificação. A propósito, esta semana decorre ainda até amanhã a segunda fase dos exames nacionais do ensino secundário e foi anunciada também pelo Governo uma época extraordinária dos exames finais, que irá decorrer entre 3 e 8 de setembro e que vai estar aberta aos alunos elegíveis para realizar provas na segunda fase, independentemente de as terem realizado ou não em julho. As inscrições para a época extraordinária decorrem entre 27 e 31 de julho. É então um tema que continua a dominar a atualidade neste dia. Também se fala da temperatura da água do mar. Acaba por ser uma notícia que é uma boa notícia e que serve para descontrair. Desde logo a temperatura da água do mar no norte do país, que está a um nível superior ao que acontece no Algarve. É verdade. Então, esta semana há um fenómeno raro que está a acontecer, é que a temperatura da água do mar nas praias do norte está acima daquilo que é habitual e supera mesmo os níveis do Algarve. De acordo com as últimas informações, esta situação deverá manter-se pelo menos até amanhã. Tem mais impacto na zona oeste e norte de Portugal, onde tradicionalmente a água é mais fria do que no resto do país. Segundo as informações do IPMA, pelo menos até amanhã vamos ter a temperatura da água vamos ter a água do mar, aliás, na zona norte, com uma temperatura de 20 graus, o que é muito raro e, portanto, se pudermos aproveitar, tanto melhor. Ainda neste dia fala-se de Gaia, que anunciou o lançamento das redes sociais do desporto de Gaia. Em 2028, Gaia vai ser capital mundial do desporto, em conjunto com o Porto, e por isso o objetivo é mesmo promover a prática desportiva. A Câmara de Gaia anunciou o lançamento das redes sociais do desporto de Gaia. E esta semana, pelo Porto, foi anunciada a programação da Feira do Livro, a Feira do Livro do Porto, que vai regressar este ano aos Jardins do Palácio de Cristal. Entre 21 de agosto e 6 de setembro, na sua 13ª edição, o festival presta homenagem à poeta portuense Inês Lourenço, apresentando uma programação com mais de 200 atividades distribuídas ao longo de 17 dias. E agora, mais uma hora na Nova Era. Aproveita com a Silvia.
0: Portanto, conclusão, bora todos dar um mergulho hoje e amanhã.
1: Não, é que vale mesmo a pena.
0: Bem único.
1: É, e para além disso, o mar está relativamente tranquilo, não é? Não está aquele mar crispado, não é?
0: Ainda bem que eu sei às três.
1: Está mesmo convidativo, há que aproveitar.
0: Obrigada, Miguel, pela dica. Beijinhos.
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0: Local habitual sempre da melhor música sem parar aqui mesmo. 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Preparadíssimos agora para mais uma hora nesta quinta-feira. Uma ótima tarde de quinta, fim de semana aí quase à porta. Férias também para muitos e também para mim. Afro House Galaxy a abrir com Carry Me Home.

0: Sunlight, e assim se chama a música que está aqui a acabar de tocar. É espetacular, essa música perfeita para uma tarde de verão. The Magician. E ainda há pouco ouvimos nas notícias que a temperatura da água do mar aqui no norte está ótima e que parece que a notícia também dá conta que é apenas até sexta-feira, ou seja, até amanhã. Ou seja, malta, aproveitem. Eu estive este fim de semana na praia e de facto nunca, nunca nestes meus 44 anos de vida, quase 45, apanhei água tão quente aqui no norte. Estava mesmo ótimo e tal como dizia a notícia, mais quente até que no Algarve, que eu já apanhei anos anteriores, água fria no Algarve. Estava espetacular. Portanto, quem puder, é favor aproveitar, porque acho que este é evento raro.
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0: Olivia Dean aqui com So Easy na Nova Era, música sem parar para todos que estão aí na estrada. Boa viagem, se for a trabalhar, aí uma força extra. E também um beijinho aqui para o Helder Reis, que enviou um vídeo em que ele está a ouvir a Nova Era, onde? Aqui ao lado, em Espanha. Eu penso que será pela zona de Madrid, ali pela seta a dizer centro de Madrid, parece-me. Então olha, um beijinho também especial para todos os que estão aí a ouvir a Nova Era além fronteiras. E olha, não sei, até pode ser que estejas de regresso, Helder. Então, se vieres aqui passar férias, boa viagem, não só ao Helder, mas a todos também que regressam à pátria mãe no verão, mas que levam sempre também um bocadinho de Portugal no coração e através da música da Nova Era. Oh, estou a mandar-vos um coraçãozinho aqui pela nossa rádio. Entretanto, Planeta Música com Miguel Rodrigues, vamos a isso e já a seguir mais meia hora sem parar.
1: 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Beyoncé apresentou o seu primeiro tema novo em 2 anos. Chama-se Morning Dew Donk. Este tema, que vai ser incluído numa reedição de B-Day, foi o segundo álbum de Beyoncé, editado em setembro de 2006. Estão a passar 20 anos. Para assinalar esse 20º aniversário, Beyoncé vai lançar uma reedição de B-Day. Este Morning Dew Donk vai incluir essa

Sweet July é o título do novo single dos Take That. É o segundo single retirado do seu 10º álbum de estúdio, com edição prevista para este ano.

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0: Foi Dominique Fike aqui com Baby Doll a tocar na nova era, música sem parar. Eu estou-me a rir e vou explicar porquê. Porque o que é que se passa? Malta, eu já voei muito, eu juro, eu já voei até demasiado, diria. Já voei muito e cada vez que voo, a cada voo, eu fico com mais medo, porque sou uma pessoa estúpida e, portanto, isto é irracional, eu entendo. E depois ainda para mais estas notícias. E vou de férias de avião, né? E digo assim, para que é que eu me fui meter nisto? E assim, porque é que não queria ir para o Algarve para gastar, não queria gastar dinheiro? E olha, ainda vai acontecer alguma coisa. O que é certo é que aquela notícia do avião de Ryanair, né? Portanto, que a pessoa quase que saía pela janela, né? Estamos a rir, mas isto não tem piada nenhuma.
1: Não tem mesmo.
0: É péssimo. Pois ontem.
1: Mas é tão estranho que até apetece rir.
0: Não, é só. Depois é assim, eu estou com medo, só me aparecem notícias de desastres. É, anteontem, avião que saiu do aeroporto de Lisboa teve que aterrar de emergência em Madrid. E o Daniel, ainda agora a conferir pessoas, tiveram que sair pelas mangueiras. Eu, ai meu Deus, que afinal era muito sério. E depois, o que é? Ah, ainda vimos outro. Outro que, graças a Deus, não aconteceu nada, mas estavam dois aviões por cima das Canárias, em rota de colisão, à mesma altitude, e aquilo às 2 da manhã, dia 10 de julho, e foi o sistema de emergência ativado nos dois, e que foi que aquilo... Oh, imagina! Meu, eu agora vou, depois destas notícias todas, eu vou entrar num avião. Como, mas eu sou uma pessoa estúpida, só pode.
1: É nada. Eu também gosto de ver aquela série dos desastres aéreos antes de viajar.
0: Não posso. Já disse, não posso mais ver isso. Não, senhor. Porque agora cada vez que o avião começa a tremer, Daniel, eu morro.
1: Ai, não.
0: É que eu fico branca, assim, tipo calmo, eu não falo. Eu só fico assim, tipo, é agora. Para quê? Como, é que depois eu penso assim. E eu podia estar em terra firme, mas não, eu decidi pagar para me pôr numa situação de risco e vir aqui num avião low cost. É. Quer dizer, low cost ou sem ser low cost, quando tiver de acontecer.
1: Corres mais risco aí andar de carro.
0: Está bem, mas eu estou a conduzir e estou ainda em chão firme e pelo menos não caio de 30 mil pés. E pronto, é só isso, desculpem este desabafo.
1: Portanto,
0: e é assim.
1: O Silvio Braga não pode estar nas nuvens.
0: Não posso mesmo. Não, porque nas nuvens há a turbulência. Bem, por amor de Deus, quero céu limpinho, porque sempre que se passa por nuvens é um terror. Eu, quando aquela coisa começa a dormir, olha, ainda estive a pensar em pagar para fazer o check-in antecipado, escolher o lugar.
1: Para quê? Porque,
0: para quê? Para ser longe da janela, não é? Para ser longe da janela. Mas pensei, isto está tão caro, é que aquilo é por pessoa, mínimo 25€ por pessoa, por trajeto. E assim, não dá que isto daqui é nada, mas ali ia ir pela TAP. Portanto, olha, vamos pôr tudo nas mãos de Deus e do piloto e dos técnicos da Ryanair, por favor, façam a manutenção. Vai ser no domingo.
1: Não penso nisso.
0: Obrigada, Daniel Oliveira, pelo apoio.
1: Tudo bem.
0: E pronto, e é isso. Daniel Oliveira, que andaste também de avião há pouco tempo, correu tudo bem?
1: Nós, quando estamos nelas, se não acontece essa coisa do medo, acho que é antes.
0: Ah, é? Eu não, é durante. É
1: durante o acidente, se acontecer, eu vou bater na mesa como tu. Ninguém se lembra nada disso.
0: Ó. Ninguém se lembra? Pois não, porque não ficas vivo para contar. Socorro! Mas é assim, pronto. E é isto, malta. Desculpem se mais alguém está com medo desse lado. Eu não queria contribuir para acicatar esta situação, mas lamentavelmente, pronto, era disto que nós estávamos a rir. Eu a rir de nervosa. Até já pensei, mas é tomar um calmante antes de entrar no avião. São só 2 horas, é que nem sequer é um voo muito grande.
1: Vais a dormir então.
0: Eu já vou aí 16 horas.
1: Olha, conheço quem se sente e ainda está na pista e já está a dormir.
0: Que sorte, era só isso que eu queria. Era só. É que, ainda para mais, se eu pedir uma bebida na Ryanair, pá, que lixo, é que aquilo é caro. Portanto, nem dá para isso, meu Deus. Mas olha, há de correr tudo bem e também ainda não é hoje. Tenho mais uns dias para me mentalizar que isso vai acontecer. Por minha vontade, eu vou pôr um pé dentro do avião. Bem, apelotar. Pois eu sei, eu também quero voltar.
1: E não demores muito.
0: Pois, eu vou tentar estar aqui dia 3 a pilotar aqui a nova era a partir das 3 da tarde, ou seja, dentro de um minuto, está o Daniel Oliveira. Beijinhos, até amanhã às 11. 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
3: E é aqui que está a melhor música na Nova Era, agora comigo até às 8, 100.1, 101.3. A abrir com o coletivo The Bows e esta incrível Magnetic.
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A tocar por cá na Nova Iorque. Primeiros desta hora, na tarde de quinta-feira, sempre com música sem parar. 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Esta é do Alesso com o One Republic.

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0: música nova dos italianos Medusa com o Khalid, chama-se Weekend. E é precisamente no fim de semana, no próximo weekend, que vais poder ouvir a última contagem antes das férias das 40 mais da nova era. É sábado das 4 às 6 da tarde com a Silvia Braga. Depois, no próximo fim de semana, já vamos ter o mês de agosto. As 40 mais voltam em setembro com a tua música favorita. Entretanto, esta semana ainda podes votar em radionovaera.pt na música que mais gostas. Agora, quem está aí com o de Copa em Copa, com as melhores sugestões para as noites desta semana, é o Miguel Rodrigues.
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1: Agora, Alex Soares.

0: para já Olivia Dean com a remix da Man I Need. 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
1: 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Movem todos os gel com voz do Ultranate a abrir esta hora na Nova Era.

0: The One, música do Adam Port com S.G. Lewis, a tocar aqui nesta tarde de quinta na Nova Era, a rádio que te dá a melhor música sem parar. 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Para já, temos novidades do Planeta Música com o Miguel Rodrigues.
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2: São 2 gerações do techno alemão que estão presentes nesta collab que reúne os DJs e produtores alemães Kaufmann e Oliver Huntmann. Estão juntos na faixa Kyo, com lançamento pela editora Drumcode.

Unfazed tem música nova. O DJ e produtor brasileiro apresenta a nova faixa So What, tem edição pela Beleza Records.

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0: mashup que inclui a Too Sweet de Ozier com a I Follow Rivers da Liquid Lee, a tocar aqui na Nova Era nesta tarde de quinta-feira, já perto das 5 da tarde e do arranque de mais uma Happy Hour. Hoje vamos ter giveaway KPFC depois das 6. Nesta hora ainda tens Kate Renata para ouvir com a remix da Intimidated.
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3: Happy Hour da Nova Era, na tarde de quinta-feira, a começar agora, 2 horas até às 7, com música e muitas histórias, não é, Miguel? É isso, Daniel, temos grandes histórias nesta Happy Hour. Malta, vamos a Malta. Já ontem fomos a Malta para fazer a antevisão do festival Isle of MTV. Agora vamos ver como é que correu, e ao que parece correu muito bem, tendo como grande protagonista Katy Perry. Uma das histórias para esta Happy Hour.
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pela neerlandesa desta Talk to You. Não te esqueças que hoje temos só quem é de norte que sabe nesta hora. Na próxima giveaway KPFC, há também informação do trânsito.

0: de quinta-feira. Vamos às histórias de hoje.
1: E aí começamos pelo festival de que falamos ontem, em jeito de antevisão, festival Isle of MTV, na ilha de Malta, com Katy Perry como cabeça de cartaz da edição deste ano. Katy Perry estreou-se no festival ontem. Ela subiu ao palco do Isle of MTV perante mais de 55 mil pessoas, lá mesmo em Malta. Um espetáculo protagonizado por Katy Perry foi a cabeça de cartaz desta edição 2025 do Isle of MTV, ele que é considerado o maior festival gratuito de verão da Europa. Katy Perry, que levou à Ilha de Malta a sua digressão europeia. Este foi um dos momentos do concerto de Katy Perry. Perante 55 mil pessoas e no público, alguém muito especial para Katy Perry é o seu namorado Justin Trudeau, ex-primeiro-ministro do Canadá e que é o namorado de Katy Perry. Não faltou a este concerto na ilha de Malta. Quem também protagonizou ontem uma atuação neste festival foi Afrojack, o DJ produtor holandês que encerrou este festival Isle of MTV.
0: Momentos de Katy Perry em Malta. Happy Hour até às 7. Não percas na segunda hora o giveaway KPFC. Agora a música Tourist com Will Hurt. I Can't Keep Up.

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0: remix da Ordinary de Alex Warren a tocar aqui nesta Happy Hour de quinta-feira na Nova Era.
1: Já se sabe qual o próximo filme de Tom Cruise, Dias de Tempestade 2. A revista The Hollywood Reporter confirmou que o estúdio Paramount Pictures está então a acelerar a produção daquela que é a sequela do filme de 1990. Escolheu Jonathan Levin para ser o realizador. Dias de Tempestade 2 com Tom Cruise vai então avançar este filme, que acaba por ser mais um desafio na carreira do ator. Tom Cruise, que aliás esteve em destaque no passado fim de semana, se bem te lembras, antes do jogo da final do Mundial de Futebol. Tom Cruise participou também na cerimónia de abertura antes do jogo, com um discurso e com uma intervenção a propósito da importância do Mundial de Futebol. E agora aqui está ele com este novo projeto, Dias de Tempestade 2.
0: Happy Hour da Nova Era, com o de Copa em Copa, já a seguir as melhores sugestões, que podes ouvir também em podcast no nosso site, radionovaera.pt. Mais à frente, nesta hora, temos informação de trânsito e só quem é do Norte é que sabe.
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0: com single novo com os Boys Noise, esta Getaway para ouvir aqui também na Happy Hour da Nova Era. 15 minutos para as 6, vamos saber como está o trânsito a esta hora, Miguel.
1: É já com algumas linhas vermelhas no Grande Porto a esta hora. Como sempre, VCI é sempre um dos pontos mais complicados nas saídas da cidade do Porto. Temos então VCI no sentido Freixo, a Rábida, a partir de Bonjóia até à Cida para a 3. Também entre o Norte Francos e a Ponte da Rábida para Gaia. No sentido contrário, a Rábida Freixo, entre a Ponte da Rábida e o Nó das Antas. Em Gaia, ligações para o Nó de Coimbrões, pela A44, também pela A1. Temos os dois sentidos da Avenida AEP, ainda A28, sentido de Matosinhos Porto a partir da Ponte de Lessa, e A3 sentido Maia Porto desde a A4 até à VCI.
0: Atualizamos as informações de trânsito na próxima hora. Daqui a pouco está aí o Ricardo Lamar para mais um Só Quem é do Norte é que Sabe.
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vocal da Gecko de Oliver Eldens, Overdrive com Becky Hill, a tocar aqui na Nova Era, 100.1, 101.3, o melhor da tua tarde na Happy Hour. Vai ter giveaway KPFC na próxima hora, já falta pouco, eu sei que estás à espera. Para já, se esperaste pelo Ricardo Lomar, é agora, só quem é do Norte é que sabe. Vamos lá abrir o dicionário. Happy Hour.

0: nas manhãs da Nova Era, todos os dias pomos à prova a tua cultura geral no Dicionário Nortenho. Em destaque está uma expressão que utilizamos quando percebes que a pessoa te está a tentar dar a volta, a enganar, e tu usas a expressão para que a pessoa perceba que tu notaste e que não vai conseguir chegar ao objetivo final. É o mesmo que dizer que aquela pessoa te está a chatear, a implicar ou até a importunar, e tu mostras o teu desagrado e até a tua frustração usando a expressão em destaque, que de certeza poderás utilizá-la no teu dia-a-dia ou então já o utilizaram contigo em alguma situação. Esta expressão que é do Norte e que hoje decidi trazê-la para ser o destaque aqui nas manhãs da Nova Era, porque só quem é do Norte é que sabe o que é anda-me a caçar.
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0: 6 horas, notícias na Nova Era com o Miguel Rodrigues.
1: E para já com essa notícia desta tarde, a morte de uma bebé de 18 meses esquecida dentro de uma viatura em Almada. O alerta foi dado pouco antes das 4 da tarde em Almada, na Avenida do Cristo Rei. De acordo com a fonte da PSP, a menina terá sido esquecida no interior de uma viatura, acabando por falecer. É uma notícia que marca esta tarde. Claro que neste dia fala-se também de futebol. Temos o Benfica a entrar hoje em campo para defrontar o St. Gallen. Temos St. Gallen-Benfica, jogo da primeira mão da segunda ronda eliminatória da Liga Europa. São adversários que o Benfica tem mesmo que ultrapassar para seguir em frente e ter acesso à Liga Europa. Primeira mão da segunda ronda eliminatória, hoje St. Gallen-Benfica começa às 7 horas. Outras notícias: a Câmara do Porto apresenta a Unique Porto, este projeto que foi lançado no início deste ano com o nome de Porto University District e que agora tem a designação oficial de Unique Porto, uma iniciativa conjunta que une a autarquia, as instituições de ensino superior da cidade do Porto e também a Federação Académica do Porto. A Unique Porto, que quer afirmar a cidade como referência universitária e de talento. Do Porto para Gaia, ou melhor, Porto e Gaia vão ser capitais mundiais do desporto em 2028. Gaia será a capital mundial do desporto em conjunto com o Porto. E bem, a propósito, a Câmara de Gaia anunciou o lançamento das redes sociais do Desporto de Gaia. O objetivo é promover a prática desportiva, anúncio feito esta semana pela Câmara de Gaia. Semana em que foi apresentada a programação da Feira do Livro do Porto, a Feira do Livro que vai regressar este ano aos Jardins do Palácio de Cristal, entre 21 de agosto e 6 de setembro, vai na sua 13ª edição, o festival que presta homenagem à poeta portuense Inês Lourenço. A programação conta com mais de 200 atividades distribuídas ao longo de 17 dias e foi apresentada esta semana. Por aqui na Nova Era continua a Happy Hour.
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0: Alex Gaudino com Alexandra Stan, Buddy, a tocar aqui na Nova Era. 12 minutos depois das 6, há histórias, Miguel.
1: É, aproxima-se o segundo fim de semana do Festival Tomorrowland. Vai arrancar já amanhã. Temos a parte 2 do Festival Tomorrowland, edição 2026. No passado fim de semana, devido às altas temperaturas na Bélgica, não foi permitido o fogo de artifício. Também não houve pirotecnia. Mesmo assim, no main stage, houve muitos efeitos visuais, muitos confetis e, claro, o efeito das luzes, dos lasers. Sabe-se que neste próximo fim de semana, o fogo de artifício estará confinado ao main stage, portanto só no palco principal é que haverá algum fogo de artifício e também uma pirotecnia muito limitada no próximo fim de semana no Festival Tomorrowland, portanto ainda algumas medidas de precaução devido às altas temperaturas para prevenir o risco de incêndios e para que não haja fogos nem nenhum imprevisto, então vão limitar o uso de fogo de artifício e pirotecnia. E mesmo assim amanhã arranca a segunda parte do Festival Tomorrowland aqui na Happy Hour. Amanhã vamos fazer ligação direta à Bélgica, ao Festival Tomorrowland, para saber o que é que está por lá acontecer nos diversos palcos do recinto.
0: Mesmo com menos efeitos pirotécnicos devido às condições climatéricas, Happy Hour da Nova Era. 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
0: 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Aqui fica a música do Jack Jones com a Ray para ouvirmos a You Don't Know Me.

0: Olivia Dean com a remix da So Easy a tocar por cá na Nova Era nesta Happy Hour de quinta-feira.
1: E já que estamos quase a chegar ao flashback, é a altura de recordarmos um clássico. Estávamos nos anos 80 com
0: isso
1: um...
0: é muito antigo.
1: É bastante antigo. Foi originalmente lançado em 1987. É um dos grandes clássicos dos Roxette. Lembras-te dos Roxette? Essa dupla que fez grande sucesso nos anos 80. E a verdade é que cerca de 40 anos depois de lançamento de um dos clássicos dos Roxette, este tema entrou para o Billion Views Club do YouTube, isto porque completou 1 milhão de visualizações. It Must Have Been Love foi um dos grandes sucessos dos Roxette, agora a completar 1 milhão de visualizações, decorridos cerca de 4 anos, desde o, aliás, 40 anos, desde o lançamento.

0: penso que fez parte da banda sonora do filme Pretty Woman, mas foi um dos temas marcantes, uma balada muito marcante dos anos 80. Aconteceu muita coisa ao som desta música.
1: Aconteceu. Era a década das festas de garagem.
0: Exatamente.
1: E dos slows rock, as baladas rock, não era?

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0: Conky a tocar aqui nesta Happy Hour da Nova Era, tarde de quinta-feira. Começa o regresso a casa e o trânsito também, não é, Miguel?
1: É com um trânsito complicado como habitualmente na A3, no sentido Maia-Porto, desde a A4 até à VCI, nos dois sentidos da Avenida AEP. Também na VCI, no sentido Freixo Rábida, a partir de Bonjóia até à Seda para A3, ainda entre o Norte Francos e a Ponte da Rábida para Gaia. No sentido contrário, a Rábida Freixo, entre a Ponte da Rábida e o Nó das Antas. Temos também o troço da A1, entre o Nó de Coimbrões e a Ponte da Rábida, já com algum trânsito como habitual a esta hora.
0: Volta à música nesta Happy Hour da Nova Era com The Bowser, Magnetic.

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0: 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E sabe-se que o Spotify vai fazer delete a cerca de 75 milhões de faixas da sua plataforma. É mesmo uma das maiores limpezas de conteúdo da história do streaming. Não se trata de castigar a música gerada por IA do Spotify, portanto não é propriamente uma forma de penalizar artistas que utilizam a inteligência artificial como parte do seu processo de produção, mas o objetivo desta limpeza no Spotify tem um objetivo completamente diferente, visa lixo, literalmente lixo musical, que é produzido em massa com recurso a ferramentas de IA e que é carregado para enganar o sistema de direitos de autor desta plataforma. E portanto o Spotify faz esta distinção. Uma coisa é músicas que têm ferramentas de IA, mas que fazem parte de um processo criativo. Outra coisa é verdadeiramente o chamado AI slop, uma espécie de lixo da IA, que são faixas de baixa qualidade que são geradas em massa e são literalmente despejadas nesta plataforma sem qualquer intenção criativa por trás delas, apenas para defraudar o sistema de direitos de autor do Spotify. Vai daí, haverá esta monumental limpeza. Delete é o que o Spotify vai fazer a cerca de 75 milhões de faixas.
1: É que jeito me dava também. Vai ir lá por casa umas coisinhas. Vou pedir ao Spotify. Happy Hour da Nova Era. Já nos minutos finais, daqui a pouco vamos ficar a saber quem ganha hoje o giveaway KFC.
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0: do Alessa com os One Republic, a voz do Ryan Tether nesta In Your Eyes. Nos minutos finais da Happy Hour Nova Era, ficam ainda os nomes dos vencedores do giveaway KPFC de hoje. Um voucher de 20 euros para cada. Um para o Paulo Manuel Silva, outro para a Catarina Patrícia Duarte. Parabéns aos dois. São os vencedores do giveaway desta quinta-feira. Foram mais uma vez muitos a participar e só temos dois vouchers para oferecer. Se nunca ganhaste, tenta amanhã. Pode ser que esta semana ainda esteja aí o teu dia de sorte. Amanhã, sexta-feira.
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0: 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Surfaces a fechar a Happy Hour. Já a seguir estou aí no flashback.

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1: I'll be here. É a primeira da hora. Flashback agora na nova era. E eu vou mesmo continuar por cá até às 8. I'll be here with you. E com o projeto Automagic nestas primeiras da hora, com assinatura de David Morales.

origens desta música remontam a 1986, vocais de Candice Staten para You Got The Love com The Source. A tocar no flashback, estamos bem entendidos. Quanto a flashbacks, estes são alguns dos maiores, tal como esta do francês Martin Solveig, Rocking Music.

0: É um grande clássico do acid jazz e da house music do final dos anos 90 do século XX, criada pelo DJ e produtor britânico Lex Blackmore com o pseudónimo de Blue Boy. Remember Me, uma das que recuperamos hoje. Até às 8, há muito ainda para ouvir. A seguir, The S-Man, é claro, Roger Sanchez, Another Chance.
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0: já frequentadas a noite nos anos 2000, no início dos 2000, conhece certamente esta Shed My Skin, do projeto britânico Denote, liderado pelo compositor e também realizador Matt Wynn. Os Denote com a Shed My Skin nos minutos finais deste flashback. Amanhã estamos de volta, eu a esta hora, a Silvia Braga, às 11 da manhã, para as últimas edições do flashback desta semana.
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esta música. Beyoncé apresentou o seu primeiro tema novo em 2 anos. Chama-se Morning Dew Donk. Este tema que vai ser incluído numa reedição de B-Day. Foi o segundo álbum de Beyoncé, editado em setembro de 2006. Estão a passar 20 anos. Para assinalar esse 20º aniversário, Beyoncé vai lançar uma reedição de B-Day. Este Morning Dew Donk vai incluir

Sweet July é o título do novo single dos Take That. É o segundo single retirado do seu 10º álbum de estúdio, com edição prevista para este ano.

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São duas gerações do techno alemão que estão presentes nesta collab que reúne os DJs e produtores alemães Kaufmann e Oliver Huntmann. Estão juntos na faixa Kyo, com lançamento pela editora Drumcode.

One Faced tem música nova. O DJ e produtor brasileiro apresenta a nova faixa So What, tem edição pela Beleza Records.

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